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1: Maluma, baby.
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1: bebecita, ¿qué pasó?

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1: 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E a hora certa, 12:03.
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1: 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E a hora certa. 1:03.

0: 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E a hora certa.
1: 3:03.
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2: É, compadre, como é que vai?
3: Bom.
2: Uai, o senhor tá assim com um tipo melhor, mais corado, né, compadre? Andou emagrecendo, parece. Alguma dieta, compadre?
3: Compadre, esse trem é um drama.
2: É um drama.
3: Tem pelejado, tem lutado. Isso não tem história pro
2: senhor. É, vamos ver.

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Boa viagem, meu irmão caminhoneiro. Que o santo de sua devoção esteja a seu lado em mais esta

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1: Ô, compadre, canta pra nós aquela da galinha, compadre, que tu ganhou de presente. Canta aí.
2: Eu canto, mas vocês têm que cantar comigo.
1: Mas cantando. Vai chegando a galinha.

0: Vou botar essa galinha na panela. Ah, primeiro vamos espremer pra ver se tem ovo.
1: 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E a hora certa,
2: 4:20.

gravei com Luiz Gonzaga. Eu tava com 16 anos. Forró no escuro. Eu tava no estúdio com ele, na RCA do Rio de Janeiro, 1957. E ele disse, ô neném, pega a sanfona aí. Era meu apelido, né? Era neném. Aí ele falou assim, olha, rapaz, esse negócio de neném é apelido que mãe bota na gente. Não é nome de artista, não. Já que você tem Domingos, aí bota Dominguinho e ainda faz uma homenagem a Domingos Ambrosio, lá de Juiz de Fora, que foi meu mestre de acordeão. E eu virei Dominguinho. Sempre Luiz Gonzaga. Aí eu tava me batizando ali.

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3: 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E a hora certa,
4: 4:59.

guerreiros, alô guerreiras das estradas. Por cá é o Fernando Riquetti, começando mais um Brasil Caminhoneiro, feito pra você que enfrenta sol, chuva, madrugada e a saudade de casa, porque o Brasil não para e você também não. Mas não é novidade que as estradas brasileiras carecem de boas condições, né? De acordo com a pesquisa CNT de rodovias, ela classifica 62% das rodovias brasileiras como regulares, ruins ou péssimas. Isso significa que a maior parte das rodovias tem problemas, como falhas na pavimentação e na própria geometria na pista. Tem buraco, tem depressão, uma série de irregularidades. Então, não é difícil concluir que os pneus são a primeira parte do pesado que recebe os impactos dessas vias. E manter a calibragem correta dos pneus ameniza os desgastes provocados neles pelas estradas. Quando tem pouca pressão, o pneu tende a sobrecarregar os ombros do borrachudo, afetando a sua estrutura. E isso pode acarretar deformações, um superaquecimento e, em

0: casos extremos, até estourar. Sem falar que quando os pneus estão com baixa pressão, eles ficam mais suscetíveis à aquaplanagem. E sabe por quê? Porque a baixa pressão impede que os sulcos existentes no borrachudo exerçam a sua função, que é de afastar a água. Ao invés disso, quando ele está com a pressão baixa, ele vai empurrar a água para frente. E aí, o acúmulo da água vai ser maior ainda na sua frente. Agora, se o problema for excesso de pressão, a área de contato com o solo diminui e reduz a aderência do pneu. E com isso, o controle do caminhão, do seu carro, também fica prejudicado. Além disso, essa é uma ótima medida para reduzir o consumo de combustível, viu, gente? Principalmente nos casos de baixa pressão, quando a aderência na pista é maior e exige mais potência do motor. Já a alta pressão deixa o pneu mais duro. E isso vai provocar o desgaste prematuro de diversas partes do veículo, tudo por conta dessa vibração excessiva, em especial da suspensão. E não existe uma receita para saber qual que é o momento certo para poder fazer a calibragem. Geralmente, o manual do proprietário do veículo conta com orientações a esse respeito. E leve sempre em consideração a carga que você está levando. Respeite as recomendações do fabricante do pneu, gente. E faça isso logo pela manhã, quando eles estão frios. Cheque também se as válvulas de todos os pneus estão tampadas. E não esqueça do step, viu? Olha, aproveite e dá uma checada aí nos parafusos que prendem a roda. Porque com a trepidação, os buracos pelas ruas e avenidas, eles podem ficar frouxos. E na hora do aperto, se você notar que a rosca do parafuso está ruim, está enferrujada, olha, não pense duas vezes. Troca, joga fora. E para quem está no carro de passeio, ó, outra dica. Quando fizer a troca do pneu, não deixe o pessoal da borracharia fazer o aperto com aquelas pistolas de impacto parecido com as da Fórmula 1. Porque devido à força e o excesso de rotação dessas máquinas, elas podem estragar a rosca do parafuso, viu? Peça para o borracheiro aí fazer o aperto com uma chave de roda. Legal?
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0: E o Francisco Garonci já está por aqui para falar de um assunto que dá pano para manga. Ponto de parada para os estradeiros. É contigo, Garonci.
3: Em março de 2015, foi aprovada a Lei 13.103, dispondo sobre o exercício da profissão de motorista, que acabou ficando conhecida como Lei dos Caminhoneiros. Foram várias mudanças promovidas pela lei, inclusive quanto aos descansos obrigatórios. E naquela época ficou estabelecido que dentro de 5 anos o poder público adotaria medidas para ampliar o número de pontos de parada e descanso no país. Atualmente, segundo publicação no site do Ministério, atualizada em agosto, pouco mais de 100 postos em todo o país fazem parte da lista dos PPDs cadastrados, o que ainda é um número muito pequeno para o tamanho do Brasil. Uma coisa importante a se esclarecer a respeito desses pontos de parada e descanso é que eles são propriedade particular, ou seja, existem regras para que eles possam ser usados.
0: E o Garonci esteve com o coordenador do SOS Estradas, o Rodolfo Risotto, que também falou sobre os pontos de parada. Vamos ouvir.
4: Todos que estão trabalhando na estrada estão ganhando. A gente não pode criar uma ilusão que alguém que vai oferecer um estacionamento para 100 carretas vai gastar mais de 10 milhões para fazer aquele estacionamento. construir os banheiros, toda essa estrutura, não possa ter receita nenhuma. E o caminhoneiro tem que ganhar na origem uma diária que permita ele pagar por todos os serviços e aí sim gerar uma concorrência entre os pontos de parada, para que eles ofereçam cada vez mais melhores estruturas e aí pelo mesmo preço o caminhoneiro vai escolher a melhor opção, como qualquer profissional que viaja.
3: Existem diversas formas encontradas pelos postos Brasil afora para oferecer os serviços que são tão importantes para os caminhoneiros. Em alguns, a área de estacionamento e pernoite é cercada e cobra-se um valor fixo para o pernoite e utilização das instalações, como banheiro e salas de TV, do sinal Wi-Fi da internet e dos pontos de eletricidade. Na maioria desses postos, quando o caminhoneiro abastece, fica isento do pagamento e, dependendo da quantidade de combustível, ainda ganha um crédito para pernoites futuros.
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0: Paulinho, solta aí! Zé Neto e Cristiano!

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1: Conta pra gente aí, parceiro, você sente muito sono durante o dia? Fica atento, viu? Porque esses podem ser os primeiros sinais de sonolência excessiva, viu? Pois é, turma, eu tenho aqui em mãos um relatório do Instituto do Sono. E nesse relatório, a sonolência excessiva, ela é definida como a dificuldade em permanecer acordado ou alerta. E a principal característica é que o sono ocorre de maneira não intencional. E justamente nos horários mais inadequados, quase que diariamente, por pelo menos 3 meses. E as principais consequências da sonolência excessiva são irritabilidade, dificuldade de se manter alerta, dificuldade em tomar decisões e lentidão. A privação do sono aumenta o risco de hipertensão, doenças cardiovasculares, diabetes, obesidade, doenças mentais como depressão, transtornos de ansiedade. Por isso, gente, separamos aqui, ó, 5 fatores que provocam a sonolência excessiva. Primeiro é a apneia do sono. Isso aí é quando um paciente apresenta pausas da respiração durante a noite associadas a engasgos. E quem sofre desse distúrbio acorda com muita frequência e tem aquele sono inquieto. A pessoa depois, quando acorda, não tem aquela sensação de aquele descanso reparador, né? Tem também o uso de medicamentos. E são vários que têm como efeito colateral o sono, viu? Então, parceiro, é muito importante conversar com o médico, viu? Se o estado de sonolência atrapalhar a tocada diária, o medicamento deve ser revisto, viu? É possível repensar o melhor horário para a tomada dos medicamentos ou mesmo realizar ajustes de dose ou então da própria medicação. E como a maioria dos estradeiros tem que cumprir aquele horário apertado para poder entregar a carga e muitas vezes tem que rodar no período da noite, tá aí, ó, receita completa para você pegar esse monte de doença aí, viu? Sem falar, né, gente, que a maioria dos caminhoneiros não encontram locais adequados para descansar em 8 horas seguidas. Outros fatores são hábitos inadequados, como sedentarismo, fumo, obesidade. E uma pesquisa realizada recentemente pela USP, a Universidade de São Paulo, mostra que o aumento de peso e a gordura corporal estão relacionados à maior produção de citocinas. Citocinas, gente, são substâncias produzidas pelo organismo, né, pelo sistema imunológico e que são responsáveis pela fadiga. E a obesidade está entre as doenças mais comuns entre os caminhoneiros. Por isso, parceiro, fique muito atento aos seus hábitos para tentar melhorar a qualidade do seu sono. Tá legal? Gostou da dica? Faz o seguinte, compartilhe, divulgue!
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1: Vamos ouvir mais modão?

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2: Gente, tem um alerta aí pra vocês. Olha, tem muito, muito caminhoneiro mesmo sendo autuado nas inspeções nas estradas por conta do desconhecimento da lei. E uma delas é a falta de inspeções no cronotacógrafo ou então o tacógrafo, como é mais conhecido pela turma, né? E o pessoal até que gosta do equipamento, viu? Porque além de ele armazenar dados como velocidade, o tempo de descanso, tempo de direção, distância percorrida. Em caso de acidente, gente, o tacógrafo pode ser a prova que o motorista precisa para mostrar que não estava fazendo errado. Hoje, com a evolução dos caminhões, nós temos também o tacógrafo digital. Bom, para me ajudar a esclarecer você que está aí do outro lado sobre a importância do tacógrafo, quem está lá na ponta da agulha lá para conversar com a gente é o Fábio Favari. Ô Fábio, eu queria que você explicasse para a gente, rapaz, uma curiosidade que eu tenho. Se a gente for pegar, por exemplo, aí um tacógrafo analógico de um tacógrafo tradicional e a gente partir para um tacógrafo digital, a gente vai ter que fazer uns cursos aí na USP, na PUC, para poder aprender com um trem desse aí? Queremos te ouvir.
3: Basicamente a diferença é que no caso do digital, como ele tem uma tecnologia mais evoluída, mais componentes eletrônicos, memórias internas, você consegue armazenar tudo dentro do próprio equipamento e só usar a impressão quando ela for necessária. Diferente do tacógrafo analógico, onde o disco ele está sempre sendo consumido, né?
2: Certo.
3: Então essa é uma vantagem do tacógrafo digital.
2: Tem uma pergunta aqui do Luizão. Ele é motorista da cidade de Rio Claro, não fica tão longe aí de Campinas. Ele perguntou: Riquete, agora com os tacógrafos digitais, sem a necessidade do uso daquele disco de papel, como é que funciona a fiscalização na rodovia? Como é que o policial rodoviário faz essa inspeção da jornada de trabalho, né, do tempo de direção do motorista? Como é que ele faz isso daí?
3: É exatamente isso que o tacógrafo digital ajuda, né? Porque quando ele sofre uma fiscalização, o é requerido dele que tire a impressão no momento da fiscalização. E essa impressão vai mostrar os dados anteriores e o fiscal, a Polícia Federal, seja quem for, vai poder olhar naquele momento. Então, é muito simples. Na hora que ele é parado em cima de uma fiscalização, ele só pede para realizar a impressão da última jornada.
2: Agora, por exemplo, dentro do aparelho, a gente consegue ter acesso a dados de até quantos dias no tacógrafo digital, Fabio?
3: No tacógrafo digital, vai ter 7 dias internos lá dentro da memória. Né?
2: Uhum.
3: A gente vai

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2: Eu vou começar com uma frase que alguns pais, né, eles costumam dizer, que principalmente as mães, né? Eu conheço meu filho, mas quando nós vamos observar por algumas situações, eu falo particularmente, elas não conhecem tanto. Eu quando comecei a... Não quando comecei, mas quando há uns 2 meses atrás, minha mãe veio do interior para cima do filho, para minha casa, e ela conversando com minha esposa, né? Ela falando que não sabia que eu tinha essa vontade de trabalhar de motorista, né? Só que assim, a primeira vez que eu tive contato com um caminhão, eu morava no interior, na cidade de Itiúba. Ela fica aproximadamente a 370, 380 quilômetros da capital, Salvador. Então, eu peguei carona com um colega. E eu vendo ele, né, cambiar o negócio ali, eu achei bonito aquilo ali, fiquei só observando, né? Aí fiquei pensando, rapaz, um dia eu vou dirigir um caminhão daquele. Eu vou dirigir um caminhão daquele, eu vou viajar pelo Brasil dirigindo um caminhão daquele. E graças a Deus, eu tenho muito orgulho hoje de ser caminhoneiro, de ter conquistado financeiramente o que eu conquistei até hoje, e principalmente de ter conquistado emocionalmente, a nível de amizade também. Você se realiza muito, você se torna uma pessoa muito realizada quando você trabalha nessa profissão. Lógico, tem, né? Tem uns contras, mas quando você coloca na balança, os prós, eles se sobressaem, né? Eles ficam muito acima dos contras.
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1: E tá na hora de encostar. Essa semana passou voando, mas na segunda-feira eu tô de volta. O Brasil Caminhoneiro é uma realização da Cobran, Companhia Brasileira de Marketing. Fica um abração do Fernando Riquetti a todos vocês que nos acompanharam. Bom fim de semana e até segunda-feira, se Deus quiser.
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0: 5:31.
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4: Olá, bom dia. Buongiorno, bom dia a tutti quanti. Bom dono, você que tá fazendo um café agora, bom dia. Acordou, mas não levantou, bom dia. Hoje, em Quile Vendre, se l'ultimo giorno del mese, ormai, de julho, último dia do mês de julho. E santi del giorno, santos do dia, hoje é dia do fundador dos jesuítas, Santo Inácio de Loyola. Também São Fábio e São Demétrico, ou melhor, Demócrito, porco caro. Mateus capítulo 13, versículo 55. Não é ele o filho do carpinteiro? Sua mãe não se chama Maria? E seus irmãos Tiago, José, Simão e Judas? Santo Inácio, fundador, grande mestre. Jesuítas, a humildade consiste em alegrar-se com tudo que nos leva a reconhecer o nosso nada. Dia de penitência, hoje é sexta-feira, né? Lua

Corinthians e o Atlético do Paraná ficou 0-0. O Cruzeiro ganhou o Curitiba 1-0. E o Bolívar, meu, na Sul-Americana, mandou o Grêmio pra casa. O Grêmio jogou em casa e perdeu de 1-0 do Bolívar. Que faz, hein, Grêmio? A disputa palmo a palmo tá na segundona. Primeiro lugar está o Criciúma com 40, segundo está o Juventude com 35, terceiro o Operário com 35, o Fortaleza com 34 e o Vila Nova com 34. Está aí tudo parelho.

Vasco está na final do Campeonato Brasileiro Sub-20, depois de perder o jogo de ida de 2-0 na Vila Belmiro. Devolveram o placar em São Januário com 2 gols de Andrei Fernandes, garantiram a classificação ao vencer o Santos 5-4 no pênalti.

0: Andiamo, andiamo avanti, andiamo avanti. Sì, è così la storia. Che ora si è agora? 5:37. Vamos lá. Primeira música aqui é da. Vamos lá ver quem que pediu música aqui. Bom dia, Chico Genigeno. Foi a Isaura Shell lá do Alto Providência. Andiamo? Andiamo. Sorta aqui.
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0: 5h40.
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Braz, Brambila pediu a música do Vadico e Vadoco, Parabéns Mamãe, mandando pro Sérgio Lourenção. Então vamos lá, soltar aqui, olha.

Agora aqui nas montanhas são 5h45. 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

Yuri Alberto perdeu o gol, saiu machucado e o Corinthians empatou. Tudo junto, é? Tudo junto. Um terremoto é registrado no Peru, perto da fronteira com o Brasil.

Milhares atravessam a fronteira entre Marrocos e Espanha, né? Que é bem pertinho dos dois, a África e a Europa. 15 pessoas morreram afogadas.

Trump diz que fechou acordo para desarmamento do Hamas na faixa de Gaza. Bom dia, Chico, e ouvir Casinha no Pé da Serra com Caio César e Diego. Tá bom, Reginaldo? 107,1.

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Bom dia, aqui é Gerson Alto Jucu. Manda um alô para minha filha, para minha esposa Juliana e meus filhos Teodoro e Bianca. Agora a música da capa de revista, Gilberto Gil.

0: 5h56.
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0: Rex. Agora cedo assim pra deixar o pessoal irritado. Eita, tá bom. O pessoal que tá tirando leite, bom dia. Moldar a sua vaca, ele é bizonho. Tirar leite da vaca é preciso, mas pimpiar é não açaí, é daí sem salada. Os bezerros sem leite, não, ele não cresce. Vamos lá. Tchau. Adamastou! Vamos lá, vamos cantar e anunciar a hora sexta. Vamos. Aqui nas montanhas.
1: 6 horas.

0: pela intercessão Nossa Senhora Aparecida, Jesus tome conta, a Virgem Maria tome conta de todo e cada um de nós. Pela força do Cristo que está vivendo na unidade de todos e cada um.
1: Dai-nos sempre nesta vida.
2: Maria Santíssima, que em vossa imagem milagrosa de Aparecida espalhais inúmeros benefícios sobre o Brasil. Eu, embora indigno de pertencer ao número dos vossos servos, mas desejando participar dos benefícios da vossa misericórdia, prostrado a vossos pés, consagro-vos o entendimento, para que sempre pense no amor que mereceis. Consagro-vos a língua, para que sempre vos louve e propague a vossa devoção. Consagro-vos o coração, para que depois de Deus vos ame sobre todas as coisas. Recebei-nos, ó Rainha incomparável, no ditoso número dos vossos servos. Acolhei-nos debaixo da vossa proteção. Socorrei-nos em nossas necessidades espirituais e temporais, e sobretudo na hora da nossa morte. Abençoai-nos, ó Mãe Celestial, e com vossa poderosa intercessão, fortalecei-nos em nossa fraqueza, a fim de que, servindo-vos fielmente nesta vida, possamos louvar-vos, amar-vos e render-vos graças no céu, por toda a eternidade, assim seja. Pela intercessão de Nossa Senhora Aparecida, Rainha e Padroeira do Brasil, a bênção de Deus Onipotente, Pai, Filho e Espírito Santo, desça sobre vós e permaneça sempre.
3: Os
2: Amém.
3: Os Vater, was im Himmel ist, heilig ist sein Name. Sie herrscht an uns kommen, sie will es ja bestehen. Im Himmel okupt er ihr. Das Brot von jeder Tag jef uns heute und von jef uns all der Schuld. So als wie von jeder Scholle all der, was uns beleidigt haben. Lass uns nie in der Versuchung fallen. Schütz uns vor all dem Schlechten. Wegen dir ist der Herrsch, deine Kraft, deine Herrlichkeit in Ewigkeit. Amen.
4: Salve Regina, Mama de Misericordia.

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2: 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Olá, bom giorno, bom dia, inquiles. André, hoje é sexta-feira. E santi del giorno, santos do dia, hoje é dia de Santo Inácio de Loyola, fundador dos jesuítas, né? A congregação jesuítas, que é a maior congregação de frades do mundo. É, os jesuítas. Depois, o segundo vem os salesianos, terceiro os franciscanos. Também hoje é dia de São Fábio e São Demócrito. Mateus capítulo 13, versículo 55, diz assim: não é ele, o filho do carpinteiro, sua mãe não se chama Maria, e seus irmãos Tiago, José, Simão e Judas? Santo Inácio de Loyola escreveu: a humildade consiste em alegrar-nos com tudo o que nos leva a reconhecer o nosso nada. Dia de penitência, hoje é a 17ª semana do tempo comum. Cor litúrgica branca, presbítero em memória, que é Santo Inácio de Loyola. Aqui nas montanhas agora, 6h11.

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Um bom dia. Buongiorno.

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6: 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Agora 6h19 aqui. 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Buongiorno. 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Bom dia, Chico. João Porto, pode passar a música História dos Passarinhos com Gildo Freitas. Vamos achar aqui, Gildo Freitas, vai.

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bom dia pro Erasmo Krause, Laranja da Terra, mandando um abraço pra Larissa Bastos, também pra quem? Pra minha filha Maria Alice, bom dia. Tião Carreiro e Pardinho, é. A vaca foi pro brejo.

Vamos às cotações, começando a cotação do café, que voltou a cair de novo. Ele chegou bem, então, começou a arrancar no mês, ele chegou até 1.630 ontem. Ele fechou em 1.587 bebida dura, 1.287 o bebida Rio e 1.030 o Conilão. Vamos lá, repetindo: 1.587 o bebida dura, 1.287 o bebida Rio e 1.030 o Conilão. Quem está lavando a égua, é uma expressão que usada no TUF do Rio de Janeiro, quando a égua ganhava, ela tomava um banho de champanhe. Então, quando a ganhava dinheiro, claro, porque ganhou o TUF, então, lavar a égua era por isso. Aqui no Brasil, agora está lavando a égua as empresas que estão tirando petróleo e vendendo a 107 dólares o barril. Antes de começar, a coisa vendia a 70, 72. A petroleira norueguesa teve um aumento de 34,6% no primeiro para o segundo semestre. De quem que era esse poço e foi vendido? Petrobras, a grande Petrobras. Tá bom, vamos lá. Vamos pros trem? Vamos pros trem. Agrião, 4,55 estável, alecrim, 14,29 fraco, caiu. Alface crispa lisa americana estável com 3,33 a R$4,00, deu um preço médio 3,67. Alho porró, caiu um pouco o preço, mas ainda é preço bom, 9,42 a 12,32, preço médio 10,87 no quilo de alho porró. Almeirão, 1,82 estável. Brócolis comum, 5,26 estável. Brócolis ninja, R$5.000 subindo. Cebolinha, 5,26 estável. Chicória, 3,45 estável. Coentro, 5,26 estável. Couve, 4,55 estável. Couve chinesa, 0,88. Fraco, caiu. Couve flor branca, aquele engradado com 8 unidades, 36,38. Subindo, mas devagar. Estava lá em cima, tomou uma rasteira, veio para baixo, agora está engatando de novo. Os 36 a 38, preço médio 37. Espinafre deu R$4,00. Hortelã, também estável, deu R$9,09. Manjericão deu R$12,50, subindo. Manjericão, mostarda, R$3,57, estável. Repolho híbrido, fraco. Repolho, no não pega embalo. 1,50 mínimo e máximo. Repolho roxo, 2,50 mínimo e máximo. É estável, mas bem lá embaixo. Rúcula, 5,56 estável. Salsa, 5,88 estável. Salsão, 7,15 a 5,76 a 7,15. Preço médio, 6,46 no salsão. Serralha, 4,55 estável. Taioba, 7,14 estável. Abóbora jacaré madura, 2,17 estável. Maranhão, 2,43 estável. Abóbora jacaré verde, 4,93. Caiu um pouco. Abóbora japonesa, 2,43 estável. Abobrinha princesa, 1,86 subiu. Abobrinha italiana extra, 1,93 subindo. Berinjela, 2,90, caiu. Chuchu, 1,57, 1,45, 1,67, preço médio 1,57. Porcaria. Não, a verdura aqui não. Outra coisa. Giló, compridinho, redondinho, 4,88, subindo. Maxixe, 6,67, estável. Milho verde com palha,
2,79 na bandeja, subiu 7,25, limpinho na bandeja. Pepino japonês 2,99, subindo. Pepino comum 1,91, subindo. Pimentão amarelo 9,56 a 9,89, deu preço médio 9,67. Amarelo e vermelho caiu um pouco. O pimentão verde subindo, deu 4,01 a 4,44, 4,26 no preço médio. Quiabo extra 7,25, subindo. Quiabo não baixou mais de mês já, hein? Lá vai dois meses já. Tomate cereja 4,67 está subindo. Tomate italiano 3,83 caiu e muito. E o tomate nosso aqui, o extra AA, ruim, nossa mãe, hein? O 3 a 3,42, preço médio 3,17 no quilo. Ah, mas gente, fraco, o que você passa? É, vamos lá. Vagem rasteira 8,89. A vagem macarrão, que é aqui, conta 5,45, estável. Vamos lá. Mandioca do Nene. Oh, animou, mas pouco. R$3. Mínimo e máximo, portanto, R$3. Alho brasileiro, 16. Alho chinês branco, argentino branco, 19. Chinês, 16,83, subindo. É. Batata Yacon, 1,88. Batata Baroa, 7,75. Batata Lisa Ágata, 2,85 a 3,5, preço médio 2,95. É, caiu o preço, né? É, aí faz parte aqui na região das montanhas, estou fazendo parte das guerras. Vamos lá. Batata doce, 3,75. Subindo. Batata Lisa Áster, 3,93 a 4,15, preço médio 4,05. Ali, estável. Vamos lá. Beterraba 2,96, cará 3,82, cebola amarela 3,98, fraco. Cebola roxa 6,8 a 6,50, baixando, mas preço muito bom. Cenoura extra do 4,33. Gengibre, fraco gengibre, mas fraco, põe fraco nisso. 2,38 a 2,76. Não chama, não. Inhame, 2,82 a 3,08, 2,95, baixou também. Abacate comum, 2,41 a 2,48, 2,44 no preço médio, subindo o abacate. É, vamos lá. Banana figo, 2,50. Maçã, 4,50. Nanica, R$4, bom preço. É, banana ouro 4,50, banana prata R$5, banana terra 6,28 a 6,44, preço médio 6,33, bom preço na banana terra para vender. Coco seco 7, coco verde R$3, goiaba vermelha 3,83 a 4,17, preço médio R$4. Subindo. É, vamos lá. Laranja para suco, 1,75. Laranja lima pérsia, 5,24. Limão siciliano, 7,45. Subindo. Vamos ver agora aquele limão, o Tahiti nosso. Tá bom preço nosso, 5,50. Subindo. É, maçã Fuji, 5,35, maçã gala 5,99, bom preço, hein? É, mamão formosa 6,33, o Havaí tipo 18, que é o papaya, cadê aqui? Tá aqui, 4,56 a 4,89, preço médio 4,67, caindo. Manga Palmer 7,10, tome R$6. Maracujá, bom, maracujá é que quem tem imposto para pagar é hoje, né? Nossa, hoje a vaca vai pro brejo, hein? É hoje que a vaca vai pro brejo.
Tem que tomar maracujá antes de ir ao banco. O banco devia oferecer maracujá pro cara quando olhar o... Hã? Olha assim o extrato bancário e fala, nossa mãe. Toma maracujá. Cartão. Morango. 20 a 20,83, preço médio 20,50. Caiu o preço, mas tá bom ainda. E a tangerina, que agora tá acabando, então tem que estar tá subindo. Não subiu. 2,78 deu mínimo e máximo. Ovo codorna estável, 110. Branco extra, 140, 142, preço médio 141, caiu. E o vermelho, 185, também caiu. Mandolim, 7,74 a 7,91, 7,83 o preço médio. Subindo. Feijão preto, 5,8 o preço médio, subindo. Feijão vermelho, preço médio 5,79, subindo. Farinha de mandioca 4,40, fubá 4 e uva passa 14,33, barato. Muito bem.

0: Hora certa aqui nas montanhas, ó.
1: 6h44.
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Buongiorno.

Andiamo qua, andiamo avanti così, proprio. A Justiça de São Paulo homologou nesta quinta-feira um plano de recuperação extrajudicial da Raizen, que reestrutura uma dívida de 61,4 bilhões. A informação foi confirmada pela empresa em comunicado ao mercado. A terceira vara de falência de recuperação de judiciais de São Paulo aprovou o plano da Raizen. A decisão torna a reestruturação das dívidas financeiras, que hoje estão em 61,4 bilhões. A proposta teve ampla aprovação e nenhum questionamento na justiça. Ao todo, 81,6% dos credores financeiros sem garantia aderiram ao plano, que não recebeu contestação. Tá bom. Tentar salvar, né?

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3: Olha, esse sábado, portanto, domani, dopo domani, amanhã e depois de amanhã, tem o torneio de futebol entre famílias aqui no Sociedade Esportiva Bananeira. Dia primeiro, amanhã, né? E dia 2. Tradição, amizade e união dentro e fora do campo. É o lema. Vamos ver quem joga, quem pega quem. Vamos aqui na primeira. Vamos lá. Abre o campeonato Falqueto versus Andonade. Depois Santos e Botassim. Bravin e Calimã. Uliana e Brambila. Batista e Lorenzoni. Altué e Silva. Tonoli e Canal. Campos e Oliveira. Teremos açaí, chope da choperia Greco. Açaí de açaizeiro, bar completo, almoço. Teremos a missão ao vivo dos jogos do torneio. Meu, tem que levar geló, hein? Porque nesse frio, você tá uma canelada daquela, tem que ser com geló. Tá bom? Torneio de famílias, amanhã em Dopo. Dopo do Mário. Eco.

Catarina lá de São João mandando uma saudação para todos aqueles que todo dia ela manda ela saúde, a Idalina, Lourdes, Getúlio e tudo quanto e mais. Pediu Laço Aberto, Ataíde Alexandre, agora, aqui, na 107.1 FMZ.

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5: 7,1. Aqui nas montanhas 7,4. 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

Sábado tem. Tem o quê? Sábado? Agora? Tem. Quem está promovendo? A Mena Casa da Cultura, Vila Nova do Imigrante. Ah, o Baile dos Universitários? Ah, sim. Reviver, reencontrar, reacender ao som de Aço Doce. Prepare-se para uma noite de muita música, nostalgia e diversão no tradicional Baile dos Universitários com a banda Aço Doce e o DJ animando a festa do início ao fim. 1º de agosto, sábado, domani, portanto, em o Clube Recreativo Vila Nova Crevém, às 20 horas, o Baile dos Universitários. Bom dia, Rosemary, peraí, Rosemary Gratieri, muito bem, que foi Rosemary? Bom dia, gostaria que tocasse a música Como é Grande Meu Amor por Você, para meu pai Lírio Gratieri, que aconteceu? Ah, tá fazendo 84, né? Mas 84, então a sua filha Rosane Gratieri... Uma saudação especial para o senhor. Ele mora lá em São Paulo do Araci. Então, seu Lírio, bom giorno, então. Vem. Parabéns. Deus continue iluminando a sua vida e toda a sua família. E os anjos da guarda te protejam pela vida fora. Viu? Vamos tocar Roberto Carlos, então, para você aqui.

o santo que é música, coisa horrorosa, hein? Já tocou? Tá doido? 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Tá bom? São Lourenço! São Lourenço Diesel, São Lourenço Venap Diesel, São Lourenço, ô Dácio, mas porca miséria, que porcaria de aparelhinho que eles fizeram, hein? Só dá confusão.

o mandão lá dentro da CBF, né? Não é o que aparece na como sendo o presidente, não. O mandão lá, que é o filho do Gilmar Mendes. Olha onde esse homem for entrar. Aí você começa a desconfiar daquele aparelhinho. Que o nariz do cara tava tava no offside. Tava na banheira, a gente falava antigamente, né? É, o dedão do pé aqui. A bola na mão, mão na bola é outro que deu problema pra todo lado esse começo de campeonato.

Bom dia, comandante. Procurador. Comandante em chefe. Comendador. Mando aqui uma saudação da feliz sexta-feira, que a graça de Deus ilumine seu dia e encha o seu coração de esperança. Amém.

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2: 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Sete e 26 agora. Luzia Brandão mandando para saudação para toda a família, pediu o que? Aquele do cavalo que chora, negócio assim.

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Oportunidade de emprego, Grupo Lima de Venda Nova do Imigrante, está com vagas de emprego para instalador de internet, para reparador de rede, consultor de vendas, benefício salário fixo, remuneração variável, vale alimentação, plano de saúde e internet da empresa. Interessados mandaram o currículo no e-mail rh@grupolima.net.br ou para o número 27 996 94 7376, ou ainda entregar na loja, né? Foi perdida a carteira de documento de Pedro Nelson Marques no trajeto viaduto Tapera até o centro de Venda Nova. Quem tiver informações, passa aqui pra gente, a gente repassa. São Lourenço de Juvenap, Autopeça e Santa Maria de Braz, São João de Viçosa aqui no centro, cuidando dos brutos. 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

0: Agora aqui 7h34, aí também porque é horário de Brasília.
1: É? 7h34.
0: É, horário de Brasília.

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